0: telling my two sisters.
1: Que vocês ficavam gritando, falando alto. E eu dizia que não pode, por causa da mãe que tá doente.
0: Because our mother was sick.
1: Pra eles falar mais baixo, pra eles cuidar. Não sei, não conheço mais minha casa.
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